0: 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Hora certa. 21 horas e 7 minutos.
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5: Vamos com Morgan Wallen.

0: Marcelo D2, a procura da batida perfeita. Marshmello e Bastidle com Happier. Ivete Sangalo, Agora Eu Já Sei. E Morgan Wallen com Smile. Eita, que tá tudo lindo por aqui, hein? E tem mais músicas pra chegar rapidinho.
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0: No bloco, rapidinho, já tô voltando.
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0: 21:37.
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0: Lewis Capaldi, Someone You Love, Lucas e Orelha, Tempo a Tempo, e Emeno Amapiano, com David Guetta por aqui.
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0: Gostou? Ah, e tem muito mais pra chegar. Fica por aqui que é sucesso.
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4: Hora certa, 22 horas e 1 minuto. 104,9
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5: Vamos com o Shepherd Rowan.

0: boca, já que você não me quer mais. Problema seu. Maroon 5, What Lovers, do Sandy Lucas Lima Areia e Chappell Roan com Good Look, Baby. É isso, próximo bloco tem ela e ele.
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0: Vamos com Benson Boone.

0: Forte, Camila Cabello, Move, Armandinho, Desenho de Deus e Benson Boni com Slow It Down. Beijo grande pra você. Tô indo embora, sim. Tô me despedindo, mas fica por aqui. Tem muita coisa boa. E eu volto.
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0: 22h28.
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1: Olá, tudo bem com você? Espero que sim, sou a locutora Patrícia Vieira. Apresento a partir de agora mais um Vibe Mix. Que você esteja bem é o que eu desejo. Vamos curtir essa programação feita com muito carinho pra você. Aumenta o volume. Vibe Mix com o melhor do pop internacional está no

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1: 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Este foi mais um bloco de sucessos aqui no nosso Vibe Mix. Já já eu volto trazendo mais pra você, não saia daí.
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1: 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Voltei trazendo mais músicas pra você aqui na programação do nosso Vibe Mix. Aumenta o som que este bloco tá, ó, bom demais.
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1: Você está curtindo o nosso Vibe Mix. Já já eu volto trazendo pra você muito mais sucessos. Não saia daí.
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0: 23 horas em ponto.
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12: Já voltei trazendo pra você muito mais músicas aqui na programação do nosso Vibe Mix. Sou a locutora Patrícia Vieira e agora tem mais.
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1: Esta é a programação do Vibe Mix, tocando pra você o melhor do pop internacional. Em instantes tem muito mais pra você.
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1: Já voltei trazendo pra você muito mais sucessos no nosso Vibe Mix por aqui. Só o melhor do pop internacional. Espero que você esteja gostando. Aumenta o som que agora tem muito mais.
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1: Esta é a programação do Vibe Mix, tocando pra você o melhor do pop internacional. Em instantes tem muito mais pra você.
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8: Já voltei trazendo pra você muito mais sucessos no nosso Vibe Mix por aqui. Só o melhor do pop internacional. Espero que você esteja gostando. Aumenta o som que agora tem muito mais.
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2: Vibe Mix toca pra você sempre o melhor do pop internacional. Já já eu volto com muito mais, não saia daí.
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2: Voltei trazendo mais músicas pra você aqui na programação do nosso Vibe Mix. Aumenta o som que este bloco tá, ó, bom demais.
0: Tá

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1: Você curtiu Vibe Mix? Aqui a gente toca o melhor do pop internacional, os grandes sucessos, clássicos, mas também novidades. Amanhã tem mais um beijo grande pra você e até lá.
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4: Hora certa.
5: 0:02.
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0: 1:37.
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0: hora e 13 minutos.
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2: Hora certa.
1: 1:52.
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2: Hora certa.
1: 1:52.
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0: 10:26.
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3: Hora certa. 2:59.
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2: Hora certa. 3:31.
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3: Hora certa.
4: 4:21.
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5: Hora certa.
6: 5 horas e 32 minutos.
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0: 8:58.
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0: Terça-feira, seja você bem-vindo, muito bem-vinda. Começa agora pra você mais uma edição deste programa que traz 2 horas de muita música sertaneja pra você. Aplausos aí, que é terça-feira, a semana tá passando, vamos nessa. Tem 2 horas onde a música sertaneja vai dar um verdadeiro show pra você que tá ouvindo a gente pela internet, você que tá ouvindo pelo rádio também, você que tá no seu carro, muito obrigado, tá no caramba aí, vai devagar. Tudo de bom no trânsito aí, atenção e obrigado pela carona, vamos nessa junto por aí, que é isso? Alô você, meu amigo caminhoneiro, boa viagem pra você, meu amigo. Toca aí, devagar da moto, que é até o navio, que é isso? O sorveteiro aí passando. Muito obrigado você que tá com a gente. Vamos nessa, começar por aqui mais um show sertanejo com muita, mas muita música sertaneja. Você participando, já te passo os nossos contatos por aqui pra você mandar ver nas suas mensagens. Bora começar então? Vamos lá. A primeira de hoje é o Henrique com o Juliano.
1: Ai, que delícia.
0: Eita, calma aí, calma aí.

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Maiara e Maraísa e o Medo Bobo, pra gente fechar a primeira sequência do show na nossa terça-feira. Aí da Chitãozinho e Chororó e Milionário e José Rico, 60 dias apaixonado aí, sim. Bruninho e Davi e Essa Boca aí, Gilberto e Gilmar, Música da Saudade, clássico da música sertaneja com Gilberto e Gilmar, já nessa primeira parte. Toda parte do show tem clássicos da música sertaneja. Já reparou isso, então? E algumas, assim, tem mais de um, até mais de dois, às vezes, tá bom? E sempre também tem músicas novas, tem grande sucesso do momento. A primeira de hoje, claro, a música que abriu o show desta terça-feira foi Henrique com o Juliano e A Volta por Baixo. Vamos lá, quero ouvir você participando com a gente. Quero ouvir por quê? Porque eu quero que você mande mensagens de voz aqui pra gente. Mas se não quiser, pode mandar de texto normalmente. Não se sinta acanhado e acanhada. Não fique com vergonhas, mande aí do jeito que você quiser. É, pode mandar tranquilamente. 35999520702. Esse é o nosso WhatsApp. Falo devagarinho que é pra você agendar aí. 35, nosso DDD, 999-520702, é esse mesmo. Vai lá, manda mensagens pra gente, participa à vontade aí, pode pedir músicas. Não esquece de falar a sua cidade, o seu bairro, pra gente mandar aquele abração pra você. Agora, se mandar mensagem de voz, aí fica melhor ainda. Que é, mensagem de voz ali bacana, que a gente coloca você pra falar aqui dentro do show, combinado? Então participa à vontade aí, que eu já tô voltando pra você com Guilherme Santiago, com Diego Arnaldo, Daniel também, Zé Neto e Cristiano e também com os

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1: Não pode faltar nem música e muito menos alegria. E tem os Parazim pra gente continuar por aqui agora o nosso

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1: Gosto, isso não é nenhum segredo.

0: Neto e Cristiano, pra gente fechar por aqui muito bem, mais uma sequência do nosso show sertanejo Amigo Taxista, o Amigo Taxista aí, né? Ainda rolamos pra você o Daniel, vai dar samba, vai não, vai dar sertanejo, meu amigo, vai dar é música sertaneja por aqui, como sempre, afinal de contas o programa é pra isso. Diego e Arnaldo e o Relógio Parado também rolou por aqui, olha o Relógio Parado aí, ó, entendeu? Parou. Ainda Guilherme Santiago, alô meu povo. A primeira foi os Parazinho com o Porta-Malas. Muito obrigado a você que tá com a gente. Ô Moisés, valeu pela mensagem. Moisés está participando aqui pelo nosso WhatsApp. O Moisés está em Marmelópolis, no sul de Minas. Alô Marcos, grande Marcos, tá em Taubaté. O Wagner tá em São José do Barreiro. Valeu Wagner, um abraço para você aí. Alô Ivan, tá em Paraisópolis, sul de Minas também. Muito obrigado Ivan. Ô Carla, um abraço pra você, muito obrigado pela mensagem, tá bom? Tá em Cruzília também, no sul de Minas. Muito obrigado ao Josiel. Josiel tá em Volta Redonda. Valeu, Josiel. Aquele abraço pra você, meu querido. Muito obrigado pela sua mensagem também. Agora tem mensagem de voz aqui no nosso WhatsApp.
1: Eu sou o Herbert, de Primavera de Rondônia.
0: O Herbert.
1: Toca pra nós aí a Folha Seca com o Amado Batista.
0: Primavera Rondônia. Eu quero salva de palmas, porque a gente tá chegando em Rondônia. É uma satisfação enorme saber que a gente tá indo mais longe ainda. Muito obrigado, Herbert. Um abraço pra você aí, Primavera Rondônia. Avisa a turma aí, ô Herbert, que a gente tá no ar aqui, ó. Tem mais uma que é o Wesley Afonso, São Joaquim, Mato Grosso. Wesley, um abraço pra você, Wesley Afonso, em São Joaquim, no Mato Grosso. Tá com a gente também, curtindo por aqui o nosso show sertanejo. Alô, Denis, em São Gonçalo, bairro Novo Horizonte. Esse cara é fã do Cristiano Araújo, hein? Esse cara é fã do Cristiano Araújo. Wesley, alô, São Gonçalo do Sapucaí. Um abraço pra vocês todos em São Gonçalo do Sapucaí. Alô, Ronaldo, alô, Marina. Alô, Turma da Onda. Um salve de palmas aí pra Turma da Onda, rapaz. Que isso, Turma de São Gonçalo, sempre participando com a gente, muito bom. Ô Rose, um abraço pra você também. Muito obrigado pelas mensagens. Daqui a pouquinho a gente volta pra mandar mais abraços pra você que tá participando com a gente aqui pelo nosso WhatsApp 999-520702-DDD35, tá bom? Já eu volto. E volto também com o Jorge e o Matheus.

0: 10:35.
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1: 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O show tá de volta. Agora tem Jorge Mateus e o Tijolão.
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0: primeira hora. A gente já vai voltar pra você com mais uma hora cheinha, com muita música aqui no show, aqui no Show Sertanejo, na nossa terça-feira. É claro, sempre com muita música, música e muita alegria. Mas não pode faltar de jeito nenhum. A gente rolou pra você ainda Chico Rei com o Paraná, Alma Transparente, clássica da música sertaneja. César Menotti, Fabiano como Anjo, Eduardo Costa, Saudade. E a primeira foi o Jorge com o Matheus e o Tijolão. Muito obrigado você que tá com a gente, muito obrigado você que tá aqui no show dessa terça-feira. Alô, você que tá comemorando mais um ano de vida, é seu dia hoje. Aê, parabéns! Todos nós aqui da rádio que desejamos muita saúde em primeiro lugar, paz, alegrias, muito amor, muita luz nos seus caminhos, muita vibração boa, muita coragem. Parabéns pra você aí, ó. Parabéns! Ela cantando aí.
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0: Vai cantar muito essa mulher.
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0: Olha a energia dela.
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0: parabéns.
1: You.
0: Parabéns pra você que tá aí comemorando mais um ano de vida. Alô, você, minha amiga, que está aniversariando hoje. Pra você, meu amigo, um aperto de mão, se sinta abraçado nesta data tão querida e especial. E lembre

Esse otimismo é esperar pelo melhor. Confiança é saber lidar com o pior. É preciso planejar para o melhor dos cenários, mas também estejamos preparados para caso algumas coisas não deem certo e algumas não vão dar mesmo. Tem como tudo dar certo na vida. E aquilo que dá errado, geralmente ensina ainda mais a gente. Que possamos aprender com os erros e acertar eles nas próximas vezes que eles surgirem. Certo?

0: 10:59. 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
2: Prazer imenso receber Rio Negro e Solimões no nosso DVD. Aô, dá um abraço.
3: A gente que fica feliz demais e queremos agradecer pelo convite de um projeto grandioso igual esse, que com certeza já é sucesso.
2: E vai tocar no Brasil inteiro essa moda. Escuta só, vamos
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0: Hoje é terça-feira e o show está no ar com você.
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0: Aqui não falta música. Minha alegria, vem com a gente, eu sou o Fabiano Costa e é um prazer estar aqui com você. O show tá de volta, vamos continuar pra você agora com muita música, muito sucesso. Por aqui tem Felipe Araújo.
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0: Espaçosa demais, no nosso show dessa terça-feira, vem comigo.

É, quem falou mentiu, né? Eita, poupa mentir, hein? Que é isso? É muita mentira, viu? Deus nos livre disso, viu? Ah, vamos parar com essa mentirada aí. Que é isso? Que é isso? Ainda Leandro e Leonardo nesta sequência. Não aprendi a dizer adeus, então não diga. Joreto e Frederico, esse sou eu na vida. Rick Renner, A Força do Amor. Abrimos com Felipe Araújo, Espaçosa Demais. Que você esteja aí longe das pessoas espaçosas. E se não tiver como ficar longe de pessoas espaçosas, que você tenha muita paciência para suportar esse povo todo que quer falar para você. Gente espaçosa! Rapaz, é complicado, hein? Muito obrigado a você que tá com a gente. Aqui, ó, Espaçoso aqui é o programa que tem 2 horas para tocar música sertaneja só. E claro que você pode participar à vontade com a gente. Manda mensagens pro nosso WhatsApp. 35999520702. Esse é o WhatsApp do Show Sertanejo. Não esquece que o nosso DDD é 35, tá bom? 35999520702. É, quero ver você participando aqui. Manda mensagem de voz que a gente coloca você pra falar. Se não quiser, não tem problema. Pode mandar de texto normalmente. Vai ser um prazer receber uma participação sua por aqui. É, já tô voltando, hein? Tô voltando já pra você com o Matheus e Cauã. Também a Taíde Alexandre. Daqui a pouquinho vou contar o que a gente vai tocar daqui a pouco aqui, ó. Bruno Marrone, Teodoro e Sampaio e também

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2: Hora certa. 7:23.
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Gustavo Mioto, com ou sem mim, pra gente fechar mais uma do show na nossa terça-feira. Ainda Teodoro e Sampaio, é mentira dela, mais uma mentira aí. Bruno e Marrone, enquanto eu brindo, você chora. Ataíde, Alexandre, laço aberto, moda bonita. E o Matheus com o Cauã, o nosso santo bateu, foi a primeira da sequência. Obrigado a você, você que tirou um tempinho nessa terça-feira pra mandar aquela mensagem aqui pro nosso WhatsApp, pra participar com a gente. 359-9952-0702.

0: Brasópolis, sul de Minas. Alô, Marcelo Augusto. Muito obrigado, tá em Sumaré, São Paulo. Valeu, Marcelo Augusto. Ô, Jean, um abraço pra você, tá em Taubaté, né, Jean? Um abração pra você também aí. Vamos lá pro nosso WhatsApp, 35999520702. Quem é que está aqui mandando mensagens?
1: Aqui quem fala é Júlio.
0: Ô, Júlio.
1: Da cidade de Urupi, Espírito Santo.
0: Urupi, Espírito Santo?
1: Gostaria de ouvir uma música aí, Jacó e Jaguazinho.
0: Opa.
1: Peão da cidade.
0: Maravilha.
1: Toca pra nós, então, aí. Um abraço a todos aí.
0: Um abraço pra você, Júlio. Alô, Espírito Santo. Ô, maravilha, hein? É muito bom saber que estamos em mais estados desse Brasilzão. É mais gente ouvindo e mais gente participando. Cada programa, novas participações. E aqueles que já vinham participando, continuando com a gente. Que maravilha, hein? A salva de palmas aí dos nossos ouvintes. Não, mais palmas, pô. Nossos ouvintes. Mais um pouco aí, ó. Aí sim. Muito obrigado a você que participa com a gente. Você também que não participa, muito obrigado. Só de você estar ouvindo, só de você estar fazendo companhia pra gente, tá ótimo. Se quiser participar também, vai ser um prazer receber uma participação sua. Se não quiser também, tá valendo do mesmo jeito, né? Já voltando pra você então, com mais uma sequência. Daqui a pouquinho tem Gino e Geno, Marcos e Belucci, Zezé e Luciano, Zé Felipe e também a Yasmin Santos com o Safadão.
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0: 7:42.
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1: Hora certa. 8:00 em ponto.
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0: 8:20. 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

8:39. 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

0: 9 horas, em ponto.
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2: Opa! Chegando no seu rádio, Caldeirão Musical, nessa terça-feira. E aí, como é que você passou de feriadão? Tudo beleza? No ar, por aqui, 13 de outubro, Dia Internacional para Redução de Desastres Naturais. Dia do Fisioterapeuta. Parabéns a você, fisioterapeuta. Hoje é seu dia. Dia do Terapeuta Ocupacional. No ar, o Caldeirão, com muita música pra você nessa terça-feira maravilhosa. Fico feliz de saber que você tá aí participando, viu? Poxa, meu, vem comigo então, porque muita música, é claro, vai acontecer por aqui. Aqui pode ter certeza que música boa passa de verdade, tá bom? Iniciamos com Alok aqui na programação. Vamos dançar com esse top DJ aqui na programação. Vem comigo, Caldeirão no ar.

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4: Horas e 14 minutos. 104,9.
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1: 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Opa, muito bem aqui na programação. Paralamas, cuide bem do seu amor.

0: Smith, Seja Gentil. É só música boa, uma atrás da outra. Na programação do Caldeirão, hein, gente?
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1: Marcos Bellucci, Sonho de Todo Casal.

0: Cowboy, é, que massa, que essa música ficou bacana, né, gente? Versão lá do Um Maluco no Pedaço, parece, né? Que legal, é o Caldeirão Musical.
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0: 12:45.
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1: Um Maluco Cowboy. É, que massa. Que essa música ficou bacana, né, gente? Versão lá do Um Maluco no Pedaço, parece, né? Que legal. É o Caldeirão Musical.
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0: 10:03.
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6: De volta. Agora eu sou fã dessa banda canadense, uma das melhores bandas pra mim, viu? Nickelback, Miss You.

0: te devoro, Djavan, na programação eterna aqui com você, maravilhosamente. A sua música acontece dentro do Caldeirão.
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10:17. 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
5: Aqui, Eli de Novas, sou fã demais. Agora sim, Ed Sheeran, Aziza.

0: Além do Fim, que bacana essa música aí. E daí, Guilherme Santiago, gostou, gostou? Quer ouvir mais músicas? Esse é o Caldeirão.
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4: Hora certa.
5: 10:28.
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0: Noel Rosa, o Rio e o Mar, que música maravilhosa, dentro da programação.
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0: 10:47.
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11: Seguimos. Rema, countdown.

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1: É, a galera se dando bem aqui na programação. Obrigado a todos pela participação, gente. Você ligado aí nas mais diversas situações. Caldeirão vai finalizando tudo por aqui. Que caldeirão musical foi esse, viu? Tá bom? Amanhã a gente se fala na quarta-feira, né? Amanhã na quarta-feira. Combinado? Célio de Castro foi o caldeirão musical pra você.
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4: Horas em ponto.
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7: Alô você, seja bem-vindo e muito bem-vinda ao Intervenção Nacional desta terça-feira. Eu sou o Lupe e é um prazer estar de volta com você. Vamos tocar uma hora de música brasileira pra você a partir de agora com Lenine, Eduardo Dussek, Engenheiros do Havaí também. Carlos da Fé vai estar por aqui no programa de hoje. Os Tribalistas, o Traje a Rigor, Lobão e os Ronaldos e muito mais. Esse aqui é o nosso Intervenção Nacional desta terça-feira, nosso jeito de fazer uma intervenção. 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
7: Então vamos começar a nossa intervenção, ou o nosso programa Intervenção Nacional, voltando agora ao ano de 1988, lá para o dia 8 de julho, quando foi gravado ao vivo pela banda brasileira, banda de São Paulo, os Titãs, lá no Festival de Montreal, que é na Suíça, né? Então os caras gravaram esse disco, e essa aqui é a faixa título desse álbum, o álbum Go Back. Foi gravado então lá em 8 de julho de 1988. Titãs, Go Back, pra gente começar por aqui muito bem o nosso Intervenção Nacional desta terça-feira.
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7: Vem comigo que essa é uma hora especial pra gente fazer a nossa Intervenção Nacional.

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4: 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Hora certa.
5: 11 horas e 21 minutos.
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20: Estamos de volta com o nosso Intervenção Nacional. Agora é a vez da banda gaúcha Os Engenheiros do Havaí. Música de 1991 do álbum Várias Variáveis.
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0: Maria Gadu, oração ao tempo para a gente fechar mais uma do Intervenção desta terça-feira. A música que a Maria Gadu lançou em 2011, né? Sim, foi lançada pela Maria Gadu, aliás, foi regravada. Foi a versão que ela lançou em 16 de dezembro de 2011, já que essa música já foi gravada por um monte de gente, né? Foi gravada pelo Djavan em 2010, pela Maria Bethânia em 2016 e por Caetano Veloso em 1979. Oração ao tempo, para a gente fechar por aqui a segunda parte do Intervenção Nacional desta terça-feira. Ainda Chima Roots pra ela, também Carlos da Fé, Escorpião. A primeira foi Os Engenheiros do Havaí, a banda gaúcha Os Engenheiros do Havaí, com Muros e Grades, do álbum Várias Variáveis, que foi lançado em 1991. Parabéns para você que hoje comemora mais um ano de vida. Paz, amor, alegrias, tudo de melhor para você. Parabéns aí pelo seu dia, comemore bastante, afinal de contas você merece. Parabéns! Segura aí que eu já volto pra você rapidinho com mais música brasileira por aqui.
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4: Horas e 39 minutos.

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2: Hora de continuar por aqui o nosso Intervenção Nacional. Tem

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0: Academia da Berlinda é o nome desse grupo. E a música Bem Melhor, pra gente fechar a nossa intervenção nacional de hoje. Música lançada em 2011 no álbum Olindense. É exatamente isso, porque essa banda, esse grupo, começou em 2004 lá na cidade de Olinda. Sim, sete amigos de infância foram criados nos quintais da cidade alta de Olinda. Decidiram mandar tudo pra Berlinda e mandar as experiências musicais pra Berlinda, né? E fizeram uma festa, chamaram amigos pra dançar, mas já no primeiro show deu 350 pessoas no casario e até hoje a festa continua para a Academia da Berlinda. Ainda o Traje a Rigor, Giselda, ao vivo, Os Tribalistas Passam em Casa, de 2004. Abrimos com Lobanhos, Ronaldos, Me Chama. Acabou. Amanhã a gente volta pra você com mais uma hora de música brasileira por aqui. Um grande abraço, obrigado pela companhia, até o próximo.
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0: 11 horas em ponto.
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2: O Vitrola está no ar na nossa terça-feira, começando no ano de 1980. Sim, essa música foi lançada pelo grupo, pela banda britânica Generation X, ou Generation X. Depois ela foi relançada pelo vocalista Billy Idol em 1981.

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4: A gente continua o Vitrola na nossa terça-feira com a banda Baramantics, uma banda americana de New Wave formada em Detroit em 1977. Sabe por que do nome Os Românticos em tradução livre? Porque ela foi formada no Dia dos Namorados lá de 77, ou Valentine's Day lá pra eles, enfim. O melhor momento dessa banda foi em 1980 com o lançamento desta música, Talking in Your Sleep.

0: Este é Black Box, projeto musical formado no final da década de 80 lá na Itália, música de 1995. Fall into my love, maravilhosa, né? Hora do Flashback Brasil do Vitrola de hoje.
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0: A gente vai com a Blitz, voltando pra 1984, o álbum 3 da Blitz e a música Ego Trip. É o nosso Flashback Brasil desta terça-feira.

0: mais uma sequência do Vitrola nesta terça-feira. Música de 1979. O Brass Construction, um grupo americano de funk disco formado no Brooklyn, Nova York, em 1968. Conhecidos originalmente como Dynamic Soul, o grupo teve uma sequência de álbuns e singles de sucesso até chegar, claro, no final, porque tudo um dia acaba. E o final do Brass Construction foi em 1985. Durou de 68 a 85 daquela época, que um produtor ou um cara que já era um empresário reunia alguns músicos, formava um grupo ali, arrumava uma gravadora e fazia sucesso. Claro, quando o grupo era bom, quando a música era boa. A década de 70 é sensacional. Claro, eu adoro as músicas dos 80, dos 90, adoro músicas em geral, mas os anos 70 foi sensacional pela disco music. O rock, o verdadeiro rock and roll, os melhores, os grandes álbuns estão nessa década, que é sensacional, os anos 70. Eu já volto com a última parte de hoje do Vitrola, claro, desta terça-feira com você, já já.
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7: Hora certa. 12:45.
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0: 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O Vitrola vai agora ao paraíso.
2: Sim.
0: Heaven. Canção de Bryan Adams e também Jim Vallens. Música de 1985, lançada em 9 de abril de 1985, pra gente aqui no Vitrola.

faixa que dá o nome ao disco de 2005 do Bon Jovi. A turnê desse disco teve início em Chicago e o primeiro single para a promoção foi a faixa título Have a Nice Day. Esse álbum vendeu 3 milhões e meio de cópias em todo o mundo até março de 2006, em 3

0: 85. Fechamos por aqui então o nosso Vitrola, agradecendo muito você pela audiência, pela sua companhia. Espero que seja tudo bem com você. Se não tiver, vamos respirar fundo, vamos relaxar, vamos manter aí a tensão longe. E amanhã, neste mesmo horário, a gente traz mais uma hora de grandes flashbacks pra você. Grande abraço.
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4: Horas em ponto.
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2: Horas e 21 minutos.
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0: horas e 38 minutos.
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9: Boa noite.
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2: Hora certa. 14 horas e 2 minutos.

0: minutos.
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legal, lá, boa tarde. Começando mais um programa Show da Tarde, na tarde dessa terça-feira, com cara de segunda. Boa tarde pra você que tava aí curtindo Onda Pop. Vamos começar bem a nossa programação, mas hoje começando aí, ó, prestando homenagem a esse cantor que infelizmente faleceu hoje, aos 60 anos. Eu tô falando do Netinho, né, que já rolei muita música dele na minha programação nesses mais de 30 anos de rádio. Sempre ele esteve presente com as suas canções aí, tanto no Show da Manhã, Show da Tarde, quando ainda comecei fazendo no programa à noite. Apesar de que, mas eu vou tocar a música dele sim. Então vamos prestar nossa homenagem então aí ao cantor Netinho, que infelizmente nos deixou hoje.

0: É legal, fechando por aqui o som de Bitwater, Fake News. Teve ainda o Fake Nice, né? Teve Rod Melim passando por aqui também, Alan Walker. Teve Pablo Vittar com Good Be It Good. Bom, agora são 12h30, daqui a pouquinho eu volto trazendo muito mais pra vocês. Pra você que tá ligadinho na programação, pra você que tá curtindo a onda, Show da Tarde é um show de alegria no seu rádio.
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3: Hora dos 33, boa tarde.

É legal, tá aí uma que você ouviu em primeira mão aqui na Onda. Animation, Wing of Love, teve ainda Doja Godia, teve Fresno, Carta de Adeus. E abrindo aí com Britney Spears.

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1: Hora certa. 14:43.
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0: É legal, fechando aí o som de Gigi D'Agostino, passando por aqui no programa Show da Tarde. Daqui a pouquinho tem muito mais.
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2: Hora certa.
3: 15:02.
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4: Muito bem, 15 horas e 10, Laura Pausini, Mientes.
5: Chega

0: legal, tá aí o som de Maná, Vivir Sem Aire, passou por aqui também Steve Wonder, teve ainda Jota Quest, Tim Maia, Acende o Farol, Bruno Mars e Laurina com Laura Pausini, Miente. Daqui a pouquinho tem mais pra você, daqui a pouquinho tem mais Show da Tarde.
1: 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Hora certa. 15:25.
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8: 15 horas e 34, Madonna.

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Que legal, fechando mais uma aí, sucesso. Lady Gaga, Alejandro. LS Deck, Guilherme Arantes, cheia de charme. Daqui a pouco eu volto trazendo mais pra você. É Show da Tarde, um show de alegria no seu rádio.

0: 12:44.
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0: Juran também teve ainda, Paulo Ricardo 2. Vem as mofadas da onda.
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4: Hora certa. 16:04.
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0: Começando aí as mofadas da onda da Classic.

Como é bom matar saudades, viajar no tempo. Martica, Toy Choice. Passou por aqui também Century, Jane, Michael Jackson, Don't Stop It. Teve Jimmy Cliff, Now and Forever. Passou por aqui também aí a Diana Ross. Teve ainda Eric Carmen, Hungry Eyes.

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2: Hora certa.
0: 16 horas e 43 minutos.

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legal, tá aí o som da dupla, saudosa, né? Mary Roxette, how do you do? Bom, tô indo nessa, mas amanhã tem mais a partir das 14. Valeu, forte abraço. Obrigado você que esteve comigo até agora. Até amanhã, tchau, tchau. Deixando a minha última, continua o Onda Classic.

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1: Hora certa. 17 horas e 1 minuto.
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2: Dezessete horas e 33 minutos.
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0: 18 horas e 7 minutos.
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0: Gonçalves. Aqui com o Jonatas Gonçalves, durante 2 horas, a gente curte os sertanejos da atualidade, os lançamentos para você ficar por dentro das novidades. Claro, tem também o de participações com pagode, com participações de pop, porque o sertanejo hoje ele tá bem mesclado, né? Tá começando com o Jonatas Gonçalves, o melhor do sertanejo na sua terça.
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1: Boa noite, gente. Que prazer pra nós estar aqui hoje, gravando esse primeiro DVD. Muito obrigado a presença de cada um de vocês aqui nessa noite tão especial da nossa vida, da nossa carreira. Carreira essa que começou há 19 meses atrás. E começou mais ou menos assim, ó.

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5: Hora certa.
6: 18:26.
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0: 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O melhor do sertanejo universitário sempre neste horário com o Jonatas Gonçalves, todo dia tocando o melhor da música sertaneja pra você.
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12: Que a gente sempre acaba virando assunto delicado nas rodinhas, né, comandante?
13: Com certeza.

0: Benuto.
1: Tamo junto.
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2: Obrigado, Goiânia. Que rolo bom, filho. Deu rolo, hein? Obrigado, gente. 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

0: Latina Sertaneja. É, eu também tô curtindo com você essa linda canção aqui no Arena Sertaneja. Obrigado pela audiência, onde quer que você esteja aqui curtindo o nosso programa. 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

0: 18:45.
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1: O melhor da música sertaneja passando aqui no programa Arena Sertaneja na edição de hoje. Tudo de bom pra você na audiência, onde quer que você esteja curtindo o nosso programa. Obrigado pelo carinho de sempre.
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5: Nove horas e três minutos.
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0: 19h24. 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
1: É música sertaneja pra você curtir a beça todo dia. Gosta do programa? Compartilha pros seus amigos que todo dia tem o Arena Sertaneja aqui no seu dial com o Jonatas Gonçalves.
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0: 19:45.
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0: É, e com esta a gente vai ficando por aqui na edição desta terça-feira. Obrigado pela audiência, pelo carinho, pela amizade. Amanhã, quarta-feira, a gente está de volta.
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0: 7:02.
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8: Muito boa noite, aqui quem fala é Tarcísio Furtado, começando mais um Som da Onda para vocês aqui na Onda Sapucaí FM 104,9, direto de São Gonçalo, Sapucaí, Sul de Minas, para todo o Brasil, hein? Hoje, dia 13 de outubro de 2026, uma terça-feira, vamos com muita música para vocês, sob o patrocínio de Frute Refrigerantes. Um abraço, meu amigo Rogério, proprietário e gerente da Frute, grande responsável pela qualidade dos produtos Frute, e pelo Grupo Previna de Segurança do Trabalho, do Diogo Furtado Ferreira Magalhães, hein? Vamos com muita música boa pra vocês, começando com Biquíni Cavadão, com Viver Sem Ela.

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1: Agora é Flávio Venturini, Noites com Sol. Essa música é um pedido do John Lennon, que tá lá no Bar do Cozido, Bar do Gilmar. Melhor espetinho da cidade, hein? Uma boa noite pra vocês aí, hein?

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1: O cantor Morten Harkett do A-ha, ele que vai lançar um disco agora em dezembro, cantando com a sua filha, Tomine Harkett, Hold Me.

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2: Agora mais um pedido vindo lá do bar do Gilmar, bar do Cozido, o melhor espetinho da cidade. O John Lennon, de novo lá, pedindo Tears for Fears, Advice, A Young Your Heart.

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1: Agora mais uma música nova de Johnny Marr, hein? That Feeling. Um abraço, meu amigo Duda Garcia, nosso colaborador aqui na Onda Sapucaí FM, hein?